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1: Sabe o que faltou? Faltou uma catuaba de verdade pra
0: embora. Nas mixagens.

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0: MC Bruninho.
1: Valeu, Bruninho.
2: Aí,
1: muito
2: galera.
1: Sucesso, viu? Obrigado pelo carinho. Obrigado por participar desse momento tão especial na nossa carreira.
2: É,
1: tamo junto.
0: Fenômeno.
1: Muito sucesso. Salva de palmas pra Bruninho.
0: Valeu, pai.
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4: Son las 11 con 56 minutos.
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